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4: Paradão e mais músicas pra você aqui pela Sentinela. Em Rolir Machado, baile da terceira idade. Teodoro e Sampaio, aconteceu comigo. Goiano e Paranaense, meu recanto, meu

0: 9:20.
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0: É o Paradão e boa música pra você. Nezita Barroso, Marvada Pinga, Nil Santos e Duarte, Lá no Meu Sítio. Banda Legal, Manda Ela Embora.

0: aqui na Sentinela, a hora certa para você. 9:32.
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0: Paradão sempre com as melhores músicas pra você. Chave de Prata, Maria Maria. Banda Modelo, O Álcool do Alemãozinho, Sérgio Correia e Paulinho, Bebendo Pinga.

botar até ali no... Não, ali eu acho que não é muito bom. Quem parou essa música? Uou, Curiçara? Ei! Uou! Vem cá, volta aqui, rapazão! Vem cá, quem parou essa...

0: aqui na Sentinela, hora certa para você. 9:42.
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1: Mais músicas no Paradão: César e Paulinho, Rosto Molhado; Chico Amado e Xodó, Canto Pra Não Chorar; Chico Rei e Paraná, Amor com Amor Se Paga.

0: hora certa para você. 9:54.
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0: Mais músicas do Paradão Regis e Rony. Liguei pra dizer que te amo. Banda Céu e Cantos, Coração de Pedra, Gino e Geno, Cara de Boi.

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5: Paradão prossegue de Paulo e Paulino, Avião das Nove, do Duca e Dalvan, Pé de Cedro, Pião do Vale, Valentim, Café e Paixão.

0: 22:13.
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0: Mais músicas no Paradão, vamos trazendo Grupo Corpo e Alma. Tem alguém em seu lugar? Pedro Bento e Zé da Estrada, O Milagre da Flecha. Marcos Brasil, O Dia do Arrependimento.

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1: Em uma festa muito animada, entre bebidas e mulherada, um rapaz bem-sucedido brindava com seus amigos a sua vida de liberdade. De repente, uma confusão lá na porta chamou sua atenção e ele foi ver de perto o que acontecia. É que um homem estava sendo barrado, não tinha sido convidado, mas para entrar ele insistia. E o rapaz, meio nervoso, já chegou dizendo: "O senhor parece que é muito teimoso e antes que eu te jogue na rua, me diz logo o que está querendo." E o homem, muito educado, de olhar sereno, olhou bem dentro dos seus olhos e disse: "Realmente eu não fui convidado e não é minha intenção te atrapalhar. Eu vim apenas para dar um recado e é com você mesmo que eu quero falar." E o rapaz, naquele instante, olhou bem para aquele homem que, apesar de ser estranho, ele viu que o seu semblante era de um rosto conhecido. Dispensou segurança, pediu licença para os amigos e, chamando ele num canto, aquele homem de olhar sereno se sentou na sua frente e começou a desabafar. "Olha, meu rapaz, eu não vim aqui para te chatear e muito menos para te ofender. Mas o que eu tenho para te dizer é algo muito importante e você precisa me escutar. Realmente hoje é um dia em que você teria uma razão muito grande para comemorar. Talvez não aqui nesse lugar, porque a pessoa com quem você deveria estar comemorando nesta data, infelizmente está muito distante daqui, deitada em uma cama, muito doente e não pode nem ao menos se levantar. Eu acho mesmo que o nome dela talvez nem conste na sua lista de melhores amigos e talvez você já tenha até esquecido, mas hoje é o aniversário dela e é justamente sobre ela, a sua mãe, que eu quero falar. Eu cheguei aqui, encontrei você feliz, com tantas mulheres e tantos amigos, você vive se divertindo, esbanjando tanto dinheiro, fazendo festa e eu vejo que esta é a vida que você tem vivido. Sempre festejando, brindando, comemorando, sabe lá o quê? Mas você deveria saber que a maior riqueza que você tem na vida e que você parece que faz questão de não se lembrar é aquela mulher que te deu a vida e que hoje, desprezada, não passa de uma pobre velha esquecida, porque para você eu vejo que ela realmente não representa nada." Pai, sem paciência, já querendo sair dali para não escutar, mas era tanto peso na sua consciência que as suas pernas não se moveram e ele não conseguiu se levantar. Permaneceu ali sentado e teve que ouvir calado tudo que aquele homem tinha para falar. "Você talvez não se lembra, meu rapaz. Você ainda era pequenininho, morava num ranchinho muito humilde, pobrezinho. Você foi criado sem pai, mas nunca lhe faltou carinho. A sua mãe era uma mulher muito forte e com esforço redobrado, ela trabalhava no roçado debaixo do sol quente para poder sobreviver e garantir o seu sustento. Mas nunca, nem por um momento, ela reclamava do seu destino, porque ela tinha um menino e que era nesse mundo a coisa que ela mais amava. E muitas vezes, para você poder comer, ela trabalhava até escurecer, enfrentando a vida bruta, mas ela nunca desistia da luta, porque tudo que ela fazia era pensando em você. E entre tantas horas sofrida, muitas vezes ela disfarçava para esconder de você as dores que ela carregava, daquele sangue pisado que escorria, das suas feridas que ela levava dos espinhos da vida e que tanto lhe faziam sofrer. E é por isso que de vez em quando ela saía da sua frente e ficava sozinha num canto e simplesmente chorava. Quando você aparecia de repente e via ela chorando, querendo saber o porquê, na mesma hora ela já disfarçava e te abraçando ela respondia que era apenas um choro de alegria e que ela se sentia a mãe mais feliz desse mundo, só porque você estava ali naquele momento abraçando ela. E você, uma criança ainda inocente, muitas vezes chorava, pedindo para ela um pequeno presente para você poder brincar, e ela, sabendo que não podia comprar, mas sempre improvisava alguma coisa que fizesse você contente, e ficava ali brincando com você, olhando o teu sorriso de alegria, e você nem percebia que aquele teu sorriso era a maior recompensa que ela podia ganhar. O tempo foi passando, você foi crescendo e ela continuou seu sacrifício. Tudo era ainda mais difícil porque você também tinha que estudar. Mas ela não desanimava, muitas vezes até fome ela passava, mas para você ela nunca deixou faltar. E eu quero que você também busque em suas lembranças todas as vezes que você ficou doente, precisando de amparo. Quem é que passava as noites em claro cuidando de você e que ficava ali a noite inteira do lado da sua cama, transpassada de sono, sentada numa cadeira enquanto você dormia, esperando amanhecer o dia para ver de novo o teu sorriso e o brilho do seu olhar? E coitada dessa mulher, quando você alcançou sua juventude, ela que não viveu sua mocidade abrindo mão da sua própria vida para poder criar você com tanta dificuldade, e você nunca nem sequer deu valor e muitas vezes até duvidava do seu amor quando ela o repreendia, porque no fundo tudo que você queria era viver sua liberdade. Mas a sua mãe, que já conhecia de perto a dura realidade, sempre de olhos abertos, fazia de tudo para você não se perder na vida e para você não abandonar os seus estudos. Até que chegou um dia que ela realmente chorou de alegria. Você passou no vestibular e entrou para a faculdade. Só que quanto mais você estudava, mais aumentava o teu orgulho, até chegar ao ponto de deixar a sua mãe abandonada, morando sozinha numa casinha pobre de beira de estrada, para ir viver com seus amigos na cidade, para curtir sua liberdade, que até então era o maior sonho da sua vida. Não suportando o martírio na sua consciência, ele se rendeu ao arrependimento, e ver a sua mãe naquele momento era tudo o que ele queria. E chegando perto da casinha onde ela morava, ele encontrou uma mulher na estrada que, chegando perto dele, lhe disse essas palavras: "Onde você vai com tanta pressa, meu rapaz? A sua mãe já não mora mais aí. Ela agora já está morando no céu junto com Deus. Ela te esperou tanto, mas você não apareceu. E ontem à noite ela morreu. O seu corpo pouco foi velado. E hoje de manhã, no cemitério da cidade, sem a presença de nenhum parente, ela foi enterrada como indigente, numa cova abandonada. Ela vivia muito sozinha, sempre olhando da janela para ver se você vinha. Mas depois que ficou cega e muito doente, ela sempre me chamava para vir aqui ficar com ela." E segurando o retrato daquela criança sorrindo e com os olhos cheios d'água, ela sempre falava de você. E ela sempre me dizia que um dia você ainda ia aparecer. E eu vi a pobrezinha, coitada, morrendo abraçada com aquele seu retrato no peito, porque você não estava ali naquela hora e foi esse o único jeito que ela teve de te abraçar. E não chore, meu rapaz, porque tua mãe sempre gostou tanto do teu sorriso, e eu tenho certeza que nesse momento ela está te vendo lá do paraíso, ao lado de Deus, que também já te perdoou, porque ele já sabe o quanto você está arrependido. Guarde com você este crucifixo que tua mãe deixou como lembrança. Você usou tanto ele quando era criança e depois abandonou. Foi o primeiro presente que tua mãe te deu. Depois você cresceu, mas ela sempre guardou. E pouco antes de morrer, já quase sem poder falar, ela deu um beijo nele e pediu para te entregar. Ele pegou aquele crucifixo e, ao entrar naquela casinha, foi então que, de repente, ele teve a maior lição da sua vida. Do lado da cama dela, pendurado na parede, ele viu os dois quadros que sua mãe sempre guardava com muita devoção. Na mesma hora, ele caiu de joelhos no chão segurando aquela cruz, porque viu que um quadro era da Virgem Maria e que o outro era seu filho Jesus. E olhando para o rosto de Maria, ele reconheceu que era o rosto daquela mulher que ele viu lá na estrada e que lhe entregou a cruz. Quando olhou para Jesus, ele se lembrou daquele homem de olhar sereno que havia lhe procurado e que tanta verdade lhe falou. E descobriu naquele momento por que ele tinha um rosto tão conhecido. E reconheceu que aquele homem era Jesus Cristo e que foi por causa dele que sua vida mudou. E daquele dia em diante, ele perdeu todo o seu orgulho, entregou o seu coração ao Senhor e hoje ele anda pelo mundo pregando o amor de Jesus, levando a todos os corações o caminho da paz e da humildade. Mas todo ano ele volta no cemitério daquela cidade para visitar a sua mãe e cumprir a promessa que fez para ela. Que em todo aniversário dela, aquele dia para ele agora é sagrado. E ele passa o dia inteiro ali de joelhos pedindo perdão para ela por tudo que ele fez de errado.
2: 22 horas e 31 minutos. 97.9
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2: Mais músicas para você ouvir e gostar aqui pela Sentinela FM. Nayara Azevedo, Rapariga Digital. Cacique Pajé, Sertanejo Feliz. Crioulo dos Pampas, Sonho de Garoto.

0: 22:41.
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0: E vamos dando sequência ao Paradão da Sentinela. Tião Carreiro e Pardinho versus Ao Pé do Homem. Tiago Viola, Bandeira da Paz, Eli Silva e Zé Goiano, o Machado e a Motosserra.

0: Paradão da Sentinela e a hora certa, 22:52.
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1: Estamos com você apresentando o Paradão da Sentinela, música que você nunca ouviu, mas ouve aqui. Padre Ezequiel, Sete Palavras, Piracelmo e Jota Carreiro, Avião Sem Piloto, Zé Tapera e Teodoro, Lição de Moral.

0: 23:07.
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0: Mais músicas pra você ouvir e gostar aqui pela Sentinela FM. A Varé já tá aí, o Doutor e o Chaveiro, Zé Mulato e Cassiano, Caipira de Gravata, Goiano e Paranaense, Solos de Viola.

0: 23h21.
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0: Paradão da Sentinela vem aí com mais música bonita para você ouvir e gostar. Soleni, Arrependimento, Alexandre Nunes, Canarinho, Prisioneiro, Teixeirinha, Canta Meu Povo.

0: Paradão da Sentinela traz a hora certa. 23:34.
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1: Rio Negro e Solimões, cowboy vai te pegar, viu seu pause? 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

0: 23h48.
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0: Continua aqui pela Sentinela do Vale de Gaspar, o Paradão da Sentinela. Zico e Zeca, Grileiro de Terra. E em seguida, Zé Reis e Jean, Meu Diploma. Zé Tapera e Teodoro, o Rei do Cangaço.

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0: E se a noite é para repousar, eu desejo a todos vocês um bom repouso e que acorde com um bom dia. Amanhã estaremos de volta neste mesmo horário.
1: Hora certa. 12:02.
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0: Meia-noite 12.
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0: Meia-noite e 21.
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0: 6:28.
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2: 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Está chateado, mundo? Parece que caiu sobre sua cabeça.

0: meia-noite e 31.
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0: meia-noite 40.
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0: obrigado, sucesso.
1: Deus abençoe, viu? Muito. Amém. Mais vocês. Muito Gostoso. Obrigado por estarem aqui comigo hoje.
0: Parabéns.
2: Meia-noite 43.
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0: meia-noite e 50.
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0: Meia-noite e 50.

0: Cora linda. Boa! Obrigado, gente.
1: Eu sou o Gert Blaze, aqui do bairro Poço Grande, na rua Itajaí. Um abração pra vocês.
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3: Hora certa. 1:02. 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

0: 1:36.
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0: Vai, pá.
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0: 1:41.
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0: Tô com a brigadeira, tamo junto.
1: Obrigado, gente.
2: Valeu, valeu, irmão.
3: 1:44.
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0: 1:51.
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0: Obrigado, meninos.
1: É que eu tenho um guarda-chuva
0: pra dois, um abraço que não cabe dois,
2: coração.
0: E um coração que tem um amor que eu quero, a chance de entrar outra pessoa.
1: Zero.
0: Beijo, gente, muito obrigado pelo carinho de vocês.
3: 1:58.
4: Lindo demais, Goiânia.

0: Black.
1: Cara, que lindo o DVD de vocês. Gente.
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3: 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Hora certa. 2:01. 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

0: Gustavo Lima, senhoras e senhores, Hugo e Guilherme Bebeza.
1: Muito obrigado. 2:05, 97.9, Sentinela FM.

0: 12:11.
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0: hoje.
1: Valeu, safadão!
2: 2:19.
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1: Duas e 28.
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0: 2:39.
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0: valeu.
1: Obrigado, gente.
0: Obrigado de coração, viu?
1: Que energia boa.
2: 2h46. 97.9. 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
3: Estamos chegando no

0: 2:52.
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2: Alô, candeeiro! 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

0: 3 e 1.
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2: Murilo Ruf e Paulo Natan.
3: Uma bebida forte puxou.

0: Bate palma pros meninos aí,
1: 3 e 4.
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1: Hora certa. 3 e 4.
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0: 3:18.
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Chegando lá, viste alguns parceiros famosos, pé de cana, secadores de alambique.

0: hora certa. 4 horas.
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0: 4:17.
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3: Diretamente do The Voice Kids, Lucas.

0: 24 e 29. 97.9 FM.
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0: 4:39.
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0: 5 horas.
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0: 5:22.
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0: 5:35.
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0: 5:51.
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0: 5:58.
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0: 5:58.
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0: 6 horas.
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0: 6:16. 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

0: 6:29.
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2: Jorge. 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

0: Até você ficou bom.
1: 6h32.
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dia, Gil Dias. Alô, meus amigos e minhas amigas, muito bom dia. É início de manhã de domingo e nós estamos chegando na Sentinela FM com mais um Viajando pelos Pagos. Muito bom dia para você que está nos ouvindo em Gaspar, em todo o Vale do Itajaí, também litoral norte de Santa Catarina, pelo seu rádio. Bom dia também para você que nos ouve pelos aplicativos de internet, Santa Catarina, Brasil e mundo afora. A partir agora, o melhor da música galponeira, o melhor da música gaúcha, o desfile dos melhores cantores e grupos. Os gauchescos aqui na Sentinela FM. Estamos chegando com os nossos patrocinadores que confiam em nosso trabalho para levarmos o melhor da música gaúcha, da cultura do sul do Brasil, aqui para Gaspar e também para toda a região do Vale do Itajaí, litoral norte de Santa Catarina. Onde quer que você esteja, seja bem-vindo, seja bem-vinda. Sempre é um prazer ter você como nosso companheiro, nossa companheira no início das manhãs de domingo. Domingão, dia especial de primeira, pra gente dar aquela descansada, aquela relaxada, pra recarregar as energias e começar bem a semana sempre com positividade e ter aí uma semana de muito trabalho, de muito positivismo em nossas vidas. Vamos começar o nosso Viajando pelos Pagos com os Mateadores, uma maneira de respeito. Depois tem o Grupo Tordilho, Novo Rumo.

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1: Já estamos de volta, meu amigo, minha amiga, estamos de volta com o nosso Viajando pelos Pagos, com o melhor da música gaúcha aqui pela Sentinela FM. Bom dia para você que está acordando agora, acabou de levantar, já tá colocando água para chiar, para fazer o seu chimarrão, para fazer o seu café da manhã, tá se preparando de repente para dar uma volteada pela região, para ir para a missa, ir para o culto, sair de casa, dar aquele passeio no domingo, também é muito bom pra gente começar bem a semana depois de um domingo bem descansado, bem relaxado ao lado da família e também dos amigos e das pessoas que a gente mais gosta. Vou trazer para você agora um grupo que com certeza você conhece, mas está aí sempre regravando canções que foram sucesso, que marcaram sucesso. E essa música, a primeira gravação foi na voz do imortal Ivonir Machado, que todo mundo conheceu, mas infelizmente a vida vai passando, os grupos vão mudando, se renovando, mas o nome, a marca fica para sempre. Vou trazer agora a última gravação desta música que foi gravada em 2026. Garotos de Ouro, se preparando para a Semana Farroupilha. Depois tem o Grupo Cayenne, Coração Farrapo.
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10: Já estamos de volta com o nosso Viajando pelos Pagos neste início de manhã de domingo, levando aqui o melhor da música gaúcha para você que gosta da boa música fandangueira, da boa música do sul do Brasil. Bom dia para você, dona de casa, que está aí já dando aquela geral na sua cozinha, na sua casa, nesse início de manhã. De repente vai receber visitas nesse domingo, esperando a família acordar, fazendo o café da manhã. Aquele bom dia especial e muito obrigado pela sua preferência. Vou trazer para você agora um dos melhores conjuntos gaúchos da atualidade. Há muitos anos, que tem mais de 30 anos de carreira, é lá de Erechim, é o Chiquito e Bordoneio, Encilhas, depois tem o Portal Gaúcho, Grupo Catarinense, Uma Vaneira pros Bigode.
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7: Esse é o nosso Viajando pelos Pagos. Muito bom dia, meu amigo. Muito bom dia para você que está indo trabalhar nesse momento nos atacadões, nos supermercados, está já trabalhando nas padarias, lanchonetes, restaurantes, churrascarias, posto de combustíveis. Você que é vigilante, vigia aí de empresas de Gaspar e também de toda a região. Grande abraço e obrigado pelo carinho da sua audiência. E você, motorista que está passando por Gaspar também, nos levando de carona com seu carro, com o seu caminhão, com seu ônibus, muito obrigado pelo carinho da sua audiência e pela sua carona neste início de manhã. Vou trazer agora um conjunto que é fandangueiro, uma barbaridade, lá de Tapejara. Grupo Manotaço, Presente de Deus. Depois tem o Xeloquedo, Casamo e Separamo.

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9: É manhã de domingo, tchê, nós estamos de volta ao Trotezito aqui com o nosso Viajando pelos Pagos, tomando o nosso chimarrão aqui na Sentinela FM, levando o melhor da música gauchesca para você que está na sua casa, para você que está no seu carro, está trabalhando e ouvindo aqui a 97.9. Bom dia para você, vovô, bom dia para você, vovó, que já acordou cedinho, tá aí já tomando o seu café da manhã, de repente já tomou o café da manhã, tá tomando o seu chimarrão para quem é tradicionalista e gosta daquele mate bem verde, bem topetudo. Um grande abraço e obrigado pelo carinho da sua audiência nesse início de manhã. Aqui no Viajando pelos Pagos, a gente faz a melhor seleção para você que gosta da boa música gaúcha, da música que fala do campo, fala do baile, fala da família, fala da estrada, fala do cavalo, fala da criação de gado e de tudo que a gente vive no dia a dia, na cidade também, é claro, especialmente no campo. Vou trazer para você agora um cantor que a voz dele é muito conhecida, já cantou no grupo Rodeio, passou por outros grupos gauchescos de renome em todo o sul do Brasil. Moisés Oliveira, Razões da Vida. Depois tem o Jefferson Gaminho, Bacudo, cantor experiente também da música gaúcha. Corcoveia Coração.

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2: É, meus amigos, tudo que é bom dura pouco. Infelizmente, chegamos ao final do nosso Viajando pelos Pagos deste domingo 20 de setembro. A você que esteve conosco, um grande abraço, obrigado pela sua audiência, obrigado pela sua sintonia. Se cuide, fique com Deus, cuide bem da sua família e fique ao lado de quem você mais ama. Vou pra casa, volto no próximo domingo com mais um Viajando pelos Pagos. Até lá, tchê!
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cada qual coloque a sua intenção, seu pedido e a sua oração. Ó Deus, que mostrais vosso poder, sobretudo no perdão e na misericórdia, derramai em nós a vossa graça, para que, correndo ao encontro das vossas promessas, mereçamos participar dos bens celestes. Por nosso Senhor Jesus Cristo, vosso Filho, que é Deus, e convosco vive e reina.

0: Podemos nos sentar, agora a Bíblia aberta. É Deus quem abre através da igreja para nós os tesouros da Sagrada Escritura, para que, como diz, é Cristo quem fala quando nós lemos a Bíblia Sagrada.
1: Leitura da profecia de Ezequiel. Assim diz o Senhor, vós andais dizendo: a conduta do Senhor não é correta. Ouvi voz da casa de Israel. É a minha conduta que não é correta? Ou antes é a vossa conduta que não é correta? Quando um justo se desvia da justiça, pratica o mal e morre. É por causa do mal praticado, ele morre. Quando um ímpio se arrepende da maldade que praticou e observa o direito e a justiça, conserva a própria vida. Arrependendo-se de todos os seus pecados, com certeza viverá e não morrerá. Palavra do Senhor.
0: Graças a Deus.

0: Leitura da carta de São Paulo aos Filipenses. Irmãos, se existe consolação na vida em Cristo, se existe alento no mútuo amor, se existe comunhão no Espírito e se existe ternura e compaixão, tornai então completa a minha alegria. Aspirai a mesma coisa, unidos no mesmo amor. Vivei em harmonia, procurando a unidade. Nada façais por competição ou vanglória, mas com humildade, cada um julgue que o outro é mais importante. E não cuide somente do que é seu, mas também do que é do outro. Tende entre vós o mesmo sentimento que existe em Cristo Jesus. Jesus Cristo, existindo em condição divina, não fez do ser igual a Deus uma usurpação, mas esvaziou-se a si mesmo, assumindo a condição de escravo e tornando-se igual aos homens. Encontrado com aspecto humano, humilhou-se a si mesmo, fazendo-se obediente até a morte e morte de cruz. Por isso, Deus o exaltou acima de tudo e lhe deu o nome que está acima de todo o nome. Assim, ao nome de Jesus, todo joelho se dobre no céu, na terra e abaixo da terra, e toda língua proclame: Jesus Cristo é o Senhor, para a glória de Deus Pai. Palavra do Senhor.
1: Graças a Deus. Fiquemos de pé para aclamar o Santo Evangelho cantando.

0: Proclamação do Evangelho de Jesus Cristo, segundo São Mateus.
1: Glória a vós, Senhor.
0: Naquele tempo, Jesus disse aos sacerdotes e anciãos do povo: que vos parece? Um homem tinha dois filhos. Dirigindo-se ao primeiro, ele disse: filho, vai trabalhar hoje na vinha. O filho respondeu: não quero. Mas depois mudou de opinião e foi. O pai dirigiu-se ao outro filho e disse a mesma coisa. Ele respondeu: sim, sim, senhor, eu vou. Mas não foi. Qual dos dois fez a vontade do pai? Os sumos sacerdotes e os anciãos do povo responderam: o primeiro. Então Jesus lhes disse: em verdade eu vos digo que os cobradores de impostos e as prostitutas vos precedem no reino de Deus. Por quê? Porque João Batista veio antes de vós num caminho de justiça e vós não acreditastes nele. Ao contrário, os cobradores de impostos e as prostitutas creram nele. Vós, porém, mesmo vendo isso, não vos arrependestes para crer nele. Palavra da salvação.
1: Glória a vós, Senhor.
0: Podemos sentar, irmãos e irmãs, acolhendo mais uma vez a palavra que foi ouvida e agora essa palavra que será explicitada, que será atualizada em nós através da homilia. Eu já tenho dito aqui, a palavra homilia quer dizer uma conversa familiar. Nós vamos conversar familiarmente sobre esta palavra e qual é o sentido dela na nossa vida. Por isso aqui viemos e queremos acolhê-los a todos e a todas com alegria. É a palavra que sempre de novo nos convoca. E esta palavra, ela também chega até a muitos lares, a muitos corações que nos acompanham hoje pela rádio Sentinela do Vale. Para esta celebração, na escuta da palavra, na partilha do pão, também trazemos a nossa vida. E hoje, mais uma vez, recordando a memória do sétimo dia de Edson Ambrósio. A missa é sempre a celebração da Páscoa de Jesus. E quando nós trazemos as intenções, de modo particular, a memória dos falecidos, nós estamos professando a fé na vida eterna, na ressurreição, na vida plena que Deus garante para todos nós. Também hoje, rendendo graças a Deus pelos 40 anos de vida matrimonial de Idacir e Neiva Cassol. Lembramos que Deus, ao longo da vida, nos faz muitos chamados. E os caminhos vocacionais são diversos. O caminho do matrimônio é um caminho sublime, belíssimo, no qual se manifesta o amor de Deus pela humanidade. Como Cristo amou a sua igreja, o casal também é chamado a amar-se mutuamente. Por isso, louvamos e bendizemos a Deus por esse amor fiel, perseverante, recordando que um dia Deus os chamou à vida, pois mais tarde os chamou ao amor e os acompanhou ao longo desses 40 anos e quer, como nos diz um belíssimo salmo, completar, concluir esta obra que saiu das suas mãos e que é a vida de cada um de nós. Também hoje nós temos os batismos, sempre o quarto domingo. Daqui a pouco, após a missa, o diácono João vai fazer a celebração dos batizados. Momento muito significativo na vida familiar. O batismo é a porta de entrada na comunidade cristã. O batismo também é a introdução na vida divina, como filhos e filhas de Deus. E assumimos o nome de cristãos, nos inserindo na vida de Jesus e nos comprometendo a sermos anunciadores do seu evangelho. Veja quantos motivos, além desses, cada qual também deve ter suas motivações, suas intenções, sua grande ação de graças, como também suas preocupações, suas angústias, sofrimentos. Mas tudo isso é assumido pelo bondoso Deus, que eleva nossos corações até Ele. É nesse espírito que hoje nós celebramos o domingo, o dia do Senhor, o domingo da Bíblia. Há pouco nós trouxemos novamente ela em procissão, a entronizamos como homenagem que prestamos em virtude do amor, da veneração, da consideração que nós temos pela palavra de Deus. Celebrar o dia da Bíblia é reconhecer que a palavra de Deus é luz que deve iluminar os nossos caminhos. A palavra de Deus deve ser também uma orientação para as nossas decisões. E a palavra de Deus nos quer ensinar para viver a vida segundo a vontade de Deus. Jesus mesmo vai dizer que quem ouve a sua palavra e põe em prática é aquele que construiu a sua casa sobre a rocha. Nada na vida poderá abalar quando nós somos fundamentados, solidificados pela palavra eterna de Deus e transmitida a nós através da Bíblia Sagrada. Próximo dia 30 de setembro, último dia do mês, é também o dia de São Jerônimo. E é significativo, porque São Jerônimo, que viveu lá pelo ano 320 até 430, quase 90 anos ele tinha quando morreu, ele foi um grande estudioso da Bíblia e se tornou também o patrono dos biblistas, dos que estudam a Sagrada Escritura. E passou muitos anos, sobretudo em Jerusalém, estudando a Bíblia e traduziu a Bíblia para a língua latina, porque o Antigo Testamento foi escrito no hebraico, o Novo Testamento foi escrito no grego. Lá pelo ano 400, quando viveu São Jerônimo, o povo já não entendia mais essas línguas. Por isso, a língua falada na época era a língua latina, que foi herdada dos romanos. Então ele traduziu, e essa tradução se chamou de Vulgata, ou seja, a língua comum falada, e agora dava acesso à leitura da Sagrada Escritura. Então foi um trabalho magnífico, porque colocou a Bíblia nas mãos do povo e comprova aquilo que ele mesmo dizia: ignorar as Escrituras é ignorar o próprio Cristo. Para conhecer Jesus, precisamos conhecer, ler a Bíblia Sagrada. Por isso, a maior homenagem que podemos fazer à palavra de Deus, sem dúvida, além daquelas que nós fazemos entronizando-a, tendo em nossos ambientes de serviço, é ler, é meditar e, sobretudo, é praticar essa palavra. Ora, é isso que hoje o Evangelho nos vai trazer. Ao longo dos domingos, a palavra de Deus sempre nos mostra que todos nós somos chamados para fazer ou para exercer a nossa missão na igreja, no reino de Deus. O Evangelho hoje nos vai deixar claro assim: e qual é a nossa resposta que nós damos ao chamado divino? Através de uma parábola, então, Jesus nos apresenta duas atitudes bem diversas. Um pai que tinha dois filhos mandou os dois trabalharem na sua vinha. Lembrando, a vinha na Bíblia simboliza o povo. Diz assim que o primeiro disse um não, não quero, mas depois se arrependeu, repensou e foi. O segundo disse sim, mas na verdade, ao virar as costas, não foi. E Jesus pergunta: qual dos dois fez a vontade do pai? É claro, responder o primeiro, é lógico. Apesar de ter dito primeiramente um não, no entanto, depois exerceu o seu sim. Já o outro, pelo contrário, disse um não no final. O que Jesus quer dizer com essa parábola? Ele quer dizer que é preciso transformar os nossos sims e as nossas palavras em ações concretas de bem e serviço aos irmãos. Isso nos recorda também que ao longo da vida nós muitas vezes dizemos muitos sims a Deus, à nossa fé, à igreja, mas acabamos não assumindo o compromisso concreto de cristãos e de batizados. Mas nós somos cercados das fraquezas humanas e Deus sempre vem em nosso socorro. É o que nos mostra a primeira leitura do livro do profeta Ezequiel. Um profeta que vive com seu povo longe da pátria, no exílio, em virtude da má administração das suas lideranças. E lá, longe da pátria, o povo se queixa, procurando achar culpados dessa situação de dor, de sofrimento. E eu vou achar o culpado atribuindo a Deus. Aí o profeta, através de Deus, dá uma resposta. A conduta do Senhor não é correta, dizia o povo. O profeta vem e fala em nome de Deus: é a minha conduta que não é correta, ou antes, é a vossa conduta que não é correta? Portanto, é preciso arcar com as consequências das nossas decisões e opções mal tomadas. O profeta então corrige e o povo reconhece, e Deus então manifesta o seu perdão. Aquilo que diz o salmo no final: o Senhor é piedade, é retidão e reconduz ao bom caminho os pecadores. Todos nós estamos sujeitos aos deslizes, às nossas fraquezas, mas o bondoso Deus sempre vem com seu amor misericordioso e nos reconduz ao caminho, como diz o salmista. E qual é o caminho? São Paulo nos aponta na segunda leitura essa belíssima carta aos Filipenses. É uma das mais bonitas cartas de São Paulo. Ele está preso lá em Roma, aguardando o seu martírio. Então eu ouvi falar que na comunidade dos Filipenses havia alguns problemas. Ou seja, muitos procuravam cargos de honra, de autopromoção, esquecendo dos sentimentos de Jesus. Então São Paulo aponta os caminhos. Quais são os sentimentos de Cristo para também nós trilharmos o mesmo caminho? É a humildade, é o serviço, é a doação, é o amor. E recorda novamente que Jesus veio não para ser servido, mas para servir. Portanto, o nosso sim deve ser sempre inspirado na palavra de Deus e, sobretudo, na prática e na vida de Jesus. Aí nós precisamos perguntar como nós tratamos as pessoas, como nós servimos, como nós perdoamos, como nós ajudamos, como nós vivemos a nossa fé no dia a dia. É por isso que está aí a palavra, para ser uma lâmpada, uma luz, para iluminar o caminho, para germinar a palavra que cai em nosso coração, para criar a unidade. A palavra é como uma ponte que deve nos unir. A palavra de Jesus é uma semente que deve frutificar no coração. A palavra de Deus é também essa chuva que cai do céu e que deve germinar tudo aquilo que nós ouvimos na Sagrada Escritura. Concluindo, fica esse grande apelo: não sejamos apenas ouvintes da palavra, mas sejamos verdadeiros praticantes, e assim nos tornando discípulos e discípulas de Jesus. Lembrando aquilo que ele dizia: quem ouve a minha palavra e a põe em prática, esse é minha mãe, meu irmão e minha irmã. Portanto, nós nos tornamos famílias de Jesus quando a palavra de Deus em nossa vida é praticada, é ouvida, é meditada. Amém.
2: Amém.
0: Creio em Deus Pai
2: Todo-Poderoso, Criador do céu e da terra, e em Jesus Cristo, seu único Filho, nosso Senhor, que foi concebido pelo poder do Espírito Santo, nasceu da Virgem Maria, padeceu sob Pôncio Pilatos, foi crucificado, morto e sepultado, desceu à mansão dos mortos, ressuscitou ao terceiro dia, subiu aos céus, está sentado à direita de Deus Pai Todo-Poderoso, donde há de vir julgar os vivos e os mortos. Creio no Espírito Santo, na Santa Igreja Católica, na comunhão dos santos, na remissão dos pecados, na ressurreição da carne, na vida eterna. Amém.
0: Irmãos e irmãs, depois de ouvir a palavra de Deus, respondamos a Ele com as nossas preces, dizendo:
2: Vinde em nosso auxílio, Senhor.
3: Para que a Igreja promova a religião que influencia na vida e nas atitudes das pessoas, ajudando-as a praticar o direito e a justiça, rezamos:
2: Vinde em nosso auxílio, Senhor.
3: Por todos nós, e especiais aos cursilistas, para que o Espírito Santo, que somos chamados a seguir Jesus, tenhamos um coração verdadeiramente convertido e saibamos transformar o nosso sim em atitudes, no amor ao próximo, no perdão, rezamos:
2: Vinde em nosso auxílio, Senhor.
3: Para que hoje todos esses bebês e crianças que receberão o sacramento do batismo, ao receberem a graça do Espírito Santo e serem acolhidos como os filhos de Deus, cresçam na fé, no amor e na proteção do Senhor, abençoai suas famílias e padrinhos para que sejam instrumentos de vossa presença, que as conduzam com testemunho no caminho de Jesus, rezamos:
2: Vinde em nosso auxílio, Senhor.
3: Damos graças por todos os cursilhos realizados pela Diocese de Blumenau neste ano e fortalecei, Senhor, a todos que por cada vida tocada respondam ao nosso chamado, que permaneça o meu sim e vivamos diariamente em conversão, testemunho e serviço, rezamos:
2: Vinde em nosso auxílio, Senhor.
0: A memória do sétimo dia de Edson Ambrósio Brandt, também ação de graças nos 40 anos de vida matrimonial de Daciri Neiva, por todas as nossas famílias, nas grandes intenções da Igreja, especialmente pelas vocações sacerdotais, religiosas, leigas e cristãs. Tudo isso os pedimos ao Pai, por Cristo nosso Senhor.
2: Amém.
0: Ofertório.

0: Orai, irmãos e irmãs, para que o meu e o vosso sacrifício seja aceito por Deus Pai Todo-Poderoso.
1: Receba, Senhor, por tuas mãos este sacrifício, para a glória do seu nome, para nosso bem e de toda a sua santa igreja.
0: Concedei-nos, Deus de misericórdia, que vos agrade esta nossa oblação, que ela nos abra a fonte de toda bênção por Cristo nosso Senhor.
1: Amém.
0: O Senhor esteja convosco.
1: E Ele está no meio de nós.
0: Corações ao alto.
1: O nosso coração está em Deus.
0: Demos graças ao Senhor, o nosso Deus.
1: É nosso dever e nossa salvação.
0: Na verdade, é digno e justo, é nosso dever e salvação dar-vos graças sempre em todo lugar. Senhor, Pai Santo, Deus Eterno e Todo-Poderoso, por Cristo, Senhor nosso. Nascendo, Ele renovou a antiga condição humana. Sofrendo a paixão, apagou nossos pecados. Ressurgindo dos mortos, concedeu-nos a vida eterna. Subindo a vós, ó Pai, abriu-nos as portas do céu. Por isso, com a multidão dos anjos e dos santos, entoamos o hino da vossa glória, cantando a uma só voz.

0: Na verdade, vós sois santo, ó Deus do universo, e tudo que criastes proclama o vosso louvor. Porque por Jesus Cristo, vosso Filho e Senhor nosso, e pela força do Espírito Santo, dais vida e santidade a todas as coisas, e não cessais de reunir para vós um povo que vos ofereça em toda parte, do nascer ao pôr do sol, um sacrifício perfeito. Por isso, ó Pai, nós o suplicamos. Santificai pelo Espírito Santo as oferendas que vos apresentamos para serem consagradas, a fim de que se tornem o corpo e o sangue de vosso Filho, nosso Senhor Jesus Cristo, que nos mandou celebrar estes mistérios.
1: Enviai o vosso Espírito Santo.
0: Na noite que a ser entregue, Jesus tomou o pão, pronunciou a bênção de ação de graças, partiu e o deu a seus discípulos, dizendo: tomai todos e comei, isto é meu corpo que será entregue por vós.

0: Vamos aclamar rezando. Mistério da fé para a salvação do mundo.
1: Salvador do mundo, salvai-nos. Vós que nos libertastes pela cruz e ressurreição.
0: Celebrando agora, ó Pai, o memorial da paixão redentora do vosso Filho, da sua gloriosa ressurreição e ascensão ao céu. Enquanto esperamos sua nova vinda, nós vos oferecemos em ação de graças este sacrifício vivo e santo.
1: Aceitai, ó Senhor, a nossa oferta.
0: Olhai com bondade a oblação da vossa igreja, reconhecei nela o sacrifício que nos reconciliou convosco. Concedei que, alimentando-nos com o corpo e sangue do vosso Filho, repleto do Espírito Santo, nos tornemos em Cristo um só corpo e um só Espírito.
1: O Espírito nos una num só corpo.
0: Que o mesmo Espírito faça de nós uma eterna oferenda, para alcançarmos a herança com os vossos eleitos, a Santíssima Virgem Maria, Mãe de Deus, São José, o seu esposo, os vossos santos apóstolos e gloriosos mártires, São Pedro, São Paulo, São João Batista, especialmente São Francisco e Clara de Assis e todos os santos que não cessam de interceder por nós na vossa presença.
1: Fazei de nós uma perfeita oferenda.
0: Nós o suplicamos, Senhor, que este sacrifício da nossa reconciliação estenda a paz e a salvação ao mundo inteiro. Confirmai na fé e na caridade a vossa igreja que caminha neste mundo, com o vosso servo, o Papa Leão, na sua grande viagem apostólica à França, e ao nosso bispo Rafael, com os bispos do mundo inteiro, os presbíteros e diáconos e os outros ministros, e o povo por vós redimido. Atendei propício às preces desta família que reunistes em vossa presença. Reconduzi a vós, Pai de misericórdia, todos os vossos filhos e filhas dispersos pelo mundo inteiro.
1: Lembrai-vos, ó Pai, da vossa igreja.
0: Acolhei com bondade no vosso reino os nossos irmãos e irmãs que partiram desta vida e todos os que morreram na vossa amizade. A memória de Edson Ambrosio e demais falecidos. Unidos a eles, esperamos também nós saciarmos eternamente da vossa glória. Por Cristo Senhor nosso, por ele dais ao mundo todo o bem e toda a graça.

0: Rezemos com amor e confiança a oração que o Senhor Jesus nos ensinou. Pai nosso que estais no céu, santificado seja o vosso nome, venha a nós o vosso reino, seja feita a vossa vontade, assim na terra como no céu. O pão nosso de cada dia nos dai hoje, perdoai-nos as nossas ofensas, assim como nós perdoamos a quem nos tem ofendido, e não nos deixeis cair em tentação, mas livrai-os do mal. Livrai-nos de todos os males, ó Pai, dai-nos hoje a vossa paz, e ajudados pela vossa misericórdia, sejamos sempre livres do pecado e protegidos de todos os perigos, enquanto aguardamos a feliz esperança e a vinda do nosso Salvador Jesus Cristo.
1: Vós é o reino, o poder e a glória para sempre.
0: Senhor Jesus Cristo, disseste aos vossos apóstolos: eu vos deixo a paz, eu vos dou a minha paz. Não olheis os nossos pecados, mas a fé que anima a vossa igreja. Dá-lhe segundo o vosso desejo a paz e a unidade.

0: Vós que sois Deus com o Pai e o Espírito Santo.
1: Amém.
0: E que a paz do Senhor esteja sempre convosco.
1: O amor de Cristo nos uniu.

0: Felizes os convidados para a ceia do Senhor. Eis o Cordeiro de Deus que tira o pecado do mundo.
1: Senhor, eu não sou digno de que entreis em minha morada, mas dizei uma palavra e serei salvo.
0: Que o corpo e sangue de Cristo nos guardem para a vida eterna.
1: Amém.

0: Momento ainda de silêncio, de encontro pessoal. Cristo, palavra que se tornou o pão da vida, nos alimenta, nos sustenta, nos fortifica. Oremos. Fazei, Senhor, que esse sacramento celeste renove inteiramente a nossa vida, para que, anunciando a morte de Cristo, possamos participar de sua herança gloriosa. Ele que vive e que reina pelos séculos dos séculos.
1: Amém.
0: Podemos nos sentar, temos alguns comunicados. Lembrando, hoje está acontecendo então a festa na comunidade de Nossa Senhora Aparecida, Santa Teresinha, no bairro Santa Teresinha, com a missa às 15 para as 10. Tríduo de São Francisco de Assis, celebrando neste ano os 800 anos da morte de São Francisco. Quinta-feira, 1º de outubro, primeiro dia do tríduo, celebrando a memória de Santa Teresinha. Temos aqui na Igreja Matriz, às 18h30, a oração franciscana sob a coordenação da Ordem Franciscana Secular. Às 19h, a Santa Missa aqui na Matriz, mas também na comunidade Santa Teresinha, no dia da sua padroeira. Sexta-feira, 2 de outubro, o segundo dia do nosso tríduo, fazendo a memória dos santos anjos da guarda, nossos amigos, amigos de Deus e protetores. Às 18h30, também a nossa oração franciscana. Às 19h, a Santa Missa e a celebração do rito do trânsito de São Francisco, com a participação do coral Santa Cecília e a encenação da morte de São Francisco, preparada pelos jovens. Momento muito especial, há 800 anos. Embora foi no dia 3, nós vamos celebrar aqui dia 2, em virtude do final de semana. Sábado, dia 3 de outubro, terceiro dia do tríduo, teremos a liturgia do 27º domingo do tempo comum, das 9 às 11 horas, bênção dos animais aqui próximo à secretaria paroquial. Às 18h30, também a oração franciscana, e às 19h, a Santa Missa, fazendo a memória dos 120 anos da Ordem Franciscana Secular aqui em Gaspar. Domingo, dia 4 de outubro, propriamente dito, é o dia de São Francisco de Assis. A liturgia, como todos os domingos, às 8h e às 19h, a Santa Missa aqui na Igreja Matriz. Participe louvando a Deus, honrando São Francisco e a presença franciscana aqui em nossa cidade. Queremos agora então contemplar o sétimo dia, levando a mensagem de esperança. A paz de Cristo habite em seus lares e a fé lhe seja companheira neste momento. Tem alguém familiar de Edson Ambrósio? Venha aqui buscar essa pequena mensagem. Em seguida, vou chamar o casal que faz 40 anos para que também receba uma bênção e renove seu compromisso matrimonial. E nós, enquanto isso, nos unindo na oração, rezemos Ave Maria.
2: Cheia de graça, o Senhor é convosco. Bendita sois vós entre as mulheres e bendito é o fruto do vosso ventre, Jesus. Santa Maria, Mãe de Deus, rogai por nós, pecadores, agora e na hora de nossa morte. Amém.
0: Glória ao Pai, ao Filho e ao Espírito Santo.
2: Como era no princípio, agora e sempre. Amém.
0: O casal, então, celebrando seus 40 anos de vida matrimonial. Queremos agora, é o seu Idacir e Neus Neiva. Idacir e Neiva, né? A Neiva é ministra aqui na nossa comunidade. Pode sentar-se um minutinho. Vou pedir que eles ponham a mão um sobre a mão do outro. Assim, né? Abençoai, Senhor, as alianças que em vosso nome abençoamos para este casal, mantendo a plena fidelidade, permaneça na paz e, seguindo a vossa vontade, viva sempre unido pelo amor mútuo. Por Cristo nosso Senhor.
2: Amém.
0: Nós vos louvamos e bendizemos, Deus Criador, de todas as coisas que criastes o homem e a mulher para viverem no amor. Nós vos bendizemos também porque vos dignastes abençoar o casamento dos vossos filhos, Idacir e Neiva, por estes 40 anos. Olhai agora e sempre por eles e para eles, como lhes preservastes a união em meio às alegrias e tristezas. Assim renovai neles o amor, para que vivam ainda muitos anos unidos na fidelidade e na paz. Amém. Os filhos, quantos filhos? Um filho, está por aqui o filho. Tem um neto também. Então louvamos a Deus, bendizemos, né? Está vindo lá o filho, né? Vem aqui também, dá um abraço aos pais. E nós vamos dar uma salva de palmas para eles. Fiquemos todos em pé. Meu nome é dele. O Antônio com a neta, é a filha, é? Maria Alice, que Deus abençoe esta criança para que possa crescer na graça, na sabedoria e na idade. Abençoe também seus pais e abençoe a todos os parentes e amigos. Em nome do Pai, do Filho e do Espírito Santo.
2: Amém.
0: Amém. Muito bem. Pode ir com Deus, né? Acho que foi tudo. Foi, né? Então queremos bendizer a Deus, irmão, a sua presença, todos os serviços e ministérios. Também os que nos acompanharam, fique com a paz e a luz de Deus na força da sua palavra. O Senhor esteja convosco.
2: E Ele está no meio de nós.
0: E a bênção de Deus Todo-Poderoso, que é Pai, Filho e Espírito Santo, desça sobre vós, permaneça para sempre.
2: Amém.
0: Desejo a todos um bom domingo, semana abençoada. Por isso, ide em paz, que Ele vos acompanhe.
2: Graças a Deus.
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Estamos de volta com o Paredão da Sentinela 97.9 Sentinela FM. Vamos trazendo as músicas Gino e Gino, Pode Chamar Nós, Milionários é Rico, Nasci Pra Te Amar, Barros de Alencar, Olhos Tristes.

0: 9:20.
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1: 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Pontito Delgado, Quatro Caminhos, Terceira Dimensão, Maria Tchá Tchá Tchá, Abel e Caim, Bolo da Terra.

0: 9:33.
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1: Aqui na Sentinela, no Paradão, você pediu e vai ouvir Milionários é Rico, Milagre da Flecha, Banda Monte Carlo, Menino da Porteira, Grupo Deligaita, Trajetória de um Caxias.

0: A hora certa para você, 9:45.
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2: É o Paradão aqui pela Sentinela do Vale. Dino Souza, pais e filhos, Gaúcho dos Fandangos, José e Maria, Banda Paixão da Avenida, Almoa Louca.

0: 9:57.
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0: 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Vamos ouvindo mais músicas aqui no Paradão. Banda San Marino, Ela Te Trai. Banda Céu e Cantos, Nem Uísque, Nem Cerveja. Corpo e Alma, Aquela dos Olhos Negros.

0: 10:10.
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0: Mais música no Paradão: Canário e Passarinho, Ladrão de Galinha, Bento da Conceição, O Mais Perfeito, Zé Garoto e Timboré, Barriga Cheia.

0: aqui na Sentinela, 10 horas e 22 minutos.
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1: Paradão e boa música sempre aqui pela Sentinela FM. Berenice Azambuja, o fandango da Berenice, os incríveis, o Bradi, o Bladá, terceira dimensão, Santa Catarina.

0: 10:34.
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1: Paradão da Sentinela, mais música pra você ouvir e gostar. Abel e Caim, o menino e o cachorro. Goiano e paranaense, meu recanto, meu paraíso. Adelar Bertucci, última gineteada.

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3: Vamos trazendo mais músicas aqui no Paradão. Barreto e Barroso, Mula Preta, Conjunto ABBA, Andante, Andante, Christian Raff e Holanda.

0: 11:02.
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0: Paradão vem aí com mais música pra você ouvir e gostar. Léo e Júnior, ou lá em casa, Rick Renner, Nossa Senhora Aparecida, Gino e Geno, Ela Chorou de Amor.

0: É o Paradão da Sentinela e a hora certa, 11:17.
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0: Paradão da Sentinela prossegue. E o Belarmino Inhá, Gabriela, mocinhas da cidade. Eduardo Costa, me engana que eu gosto. Os cancioneiros do Vale, coração sem dono.

0: Paradão da Sentinela e a hora certa, 11:29.
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0: Mais músicas pra você ouvir e gostar aqui pela Sentinela FM. Você pediu, a Sentinela toca no Paradão. Grupo Marca dos Pampas. Marca dos Pampas no Paraná. Ana Luísa e Mariana, cartão de crédito. Munhoz e Mariano, Camaro Amarelo.

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1: Aqui na Sentinela, hora certa pra você. 11:42.
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1: Vamos em frente com o Paradão, Breno Reis e Marco Viola. Eu nasci há 10 mil anos atrás. Sérgio Correia e Paulinho, a saideira de Paulo e Paulino, Amor de Primavera.
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0: Radão da Sentinela e a hora certa, 11:58.
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0: Paradão prossegue trazendo mais músicas. Os filhos do Rio Grande é a cara do pai. Os serranos, a lapucha, Vitor Hugo e Vitória, beijo de língua.

0: aqui na Sentinela, a hora certa para você. 12:10.
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1: Mais músicas aqui no Paradão. Chico Amado e Xodó, Aceite Que Dói Menos. Grupo Fogo de Chão, Toca no Pau, Marco Velho. Honório Bilia, Casamento da Dolarice.

0: Paradão da Sentinela e a hora certa para você. 12:22.
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1: É o Paradão com boa música pra você recordar, porque recordar é viver. Enesita Barroso, Marvada Pinga, César Oliveira, Pra Dançar de Colatada, Tião Carreiro e Zé Paulo seguindo seus passos.

0: Paradão da Sentinela e a hora certa para você. 12:36.
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1: A música que você pediu toca aqui na Sentinela do Vale, no Paradão. Zilo e Zalo, A Vingança do Caçador. Leonardo, Celesteiro das Noites, César e Paulinho, Canta Moçada.

0: Paradão da Sentinela e a hora certa para você. 12:47.
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0: Paradão da Sentinela desse domingo chega ao seu final. Mas logo mais à noite estaremos de volta com você a partir das 22 horas. Até lá, meus amigos.
1: Uma hora. 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

Opa, chegamos, turma. Rancho do Cavalo veio. Oba, de novo, hein? Passou rapidinho, né? Olha, um abração grande pra Horizontina, Rio Grande do Sul. Todo mundo ligadinho com a gente. Brasil todinho. São Paulo, Minas, Bahia, Tocantins. Rapaz, é Mato Grosso, Mato Grosso do Sul. Abrimos programa de hoje com Durval e

0: a composição do Cavalo Velho, música do Cavalo Velho, participação do Cavalo Velho também na moda e na segundona. Dudu, obrigado, viu, Dudu? Dudu é que faz as modas pra gente no estúdio. Então, essa moda aqui já tá pronta pro artista gravar. Né? Enquanto o artista não grava, a gente vai tocando aqui, mostrando as modas do Cavalo Velho aqui no programa. Que nem aquela moda do Daniel, as outras modas lá do Cavalo Absoluto, né? Chique na botina.
1: 1:16. 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
0: Programa que é só batidão. Olha, Chitãozinho e Chororó, depois Edson e Hudson.

minutos. Agora tá chegando Christian e Ralf. Deixa eu mandar um abraço grande pro pessoal que estão ouvindo a gente hoje lá em Rio Verde, Goiás. Oi, Rio Verde, Goiás. Tudo de bom pra vocês aí, meninos. Oba!

0: Manso no forrozinho gostoso, né? É pra esquentar, turma. E antes vocês ouviram aí Christian e Ralph, diz pra ela. Tá no rancho do cavalo, vem, tá de bem com a vida. Coisa chique.
1: 1:29.
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1: E aqui a festa não para, agora tem que estar pão de coração pra escutar esse bloco, hein? Vamos abrir com Chico Rei e Paraná no colo da noite, depois Roberto e Meirinha à noite do nosso

0: fechou tudo, noite de tortura. Só moda boa, só moda cabeceira, hein? Chique de doer esse bloco, Enzo Cleide e Kalil. Bom também, né, gente? Obrigado pela audiência de vocês em todo o Brasil, nas plataformas também, né? Obrigado, viu? Tamo junto.
1: 1:45.
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8: E a nossa festa não para, não para, não para. Quem tá chegando? João Renes e Reni, a multidão pra matar a saudade.

E também o João Reis e Reni lá na ponta. 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

0: Obrigado, viu, pessoal, pela companhia. Um grande abraço, um coiso do cavalo velho. Tchau, juízo.
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3: Hora certa.
4: 2:04. 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
8: Bora, bueno, gurizada, temos chegando. A grita e pelegaço para mais uma edição do programa Brasil de Bombacha. Mate Velho Cevadito. E Louco de Faceiro, né? Chega mais uma edição do nosso Brasil de Bombacha. Passamos por mais uma semana farroupilha, louca de buena, semana farroupilha de sucesso no estado do Rio Grande do Sul e fora do estado. E agora voltando à vida normal, né, Gaiteiro Velho? Gaiteiro Velho que ainda tá meio ressecadito, né? Ressecado, não é tá ressacado, tá ressecado de tanto beber, né? Bebeu qualquer quantia, bicho, velho, e resseca tudo as tripas, né? Agora passa só na água, tá tomando 7 litros de água por dia, né? Mas que tal, bicho, velho? Mas não vai dizer nada, meu gatinho. Se recupera e seguimos sampando, né? Ano que vem tem de novo. Bueno, meus amigos, vamos debulhando música, abrindo a parte musical aqui do nosso Brasil de Bombacha, atropelando-lhe coisa boa, carca-fogo, meu galo.
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0: 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Vamos encerrar, gaiteiro.
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2: Tamo de volta, gurizada. Tamo de volta por aqui no Brasil de Bombacha. Aproveitando esse espaço, mandar um abração especial pra turma de Santa Catarina, Enviada Buena de Santa Catarina, que tá com a gente, sempre na audiência, né? Tivemos dando aquela projada com essa turma. E da rádio, deixa eu ver aqui, a Rádio Nova São José. Mas que tá, rapaz? Nova São José. Deixa eu ver por aqui a turma lá de Mafra, isso mesmo. O que achou, gurizada buena? Grande abraço aí pros mafrenses, né? Que coisa bagual. Turma lá que nos retransmite, né? Lá na 96.9, coisa bagual, lá no centro da cidade, na Mafra, Santa Catarina. Eu quero mandar um abraço também pra turma da Mata, deixa eu ver, pra da Mafra, na verdade, pro Maurício, né? Alô, Maurício, velho de guerra, como é que tá, meu guri? Tudo bueno, che? Maurício em Mafra, Santa Catarina, aquele abraço especial. Pessoal lá no norte, né? Na divisa com o Paraná. Muito obrigado pela audiência, vai longe o nosso Brasil de Bombacha, né, che? Você que tá na sintonia, você que tá nos acompanhando, quer deixar o seu recado, entre em contato com a gente, é o 55 999 46 9618. Tá chegando mais música, meus amigos, vamos debulhar música pra turma, tá chegando coisa buena.
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0: 2:39.
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12: Bueno, gurizada, mais um bloco aqui do nosso Brasil de Bombacha. Nós vamos ser chegando aí, mandando aquele forte quebra-costela, toda a turma que nos acompanha, os nossos parceiros, patrocinadores, empresas que proporcionam a existência aqui do Brasil de Bombacha. Essa turma velha que tá firme que nem palanque manhado, rapaz, junto com a gente, levando a cultura através do Brasil de Bombacha, com a parceria financeira, o aporte financeiro que é tão importante nos dias de hoje. Meu gaiteiro, como é que você foi de semana farroupilha, além do trago, rapaz? Ganhou uns troquinhos? Não. Mas que tal? Botou as contas em dia, bicho velho, né? Te pagou o bolicho, agora temos zeradinho, né, che? Ah, mas não sobrou nada, mas tá bueno, rapaz. O Brasil tá assim, não sobra muita coisa, mas dando não precisa sobrar, né, che? Dando mais ou menos, tá louco de bom. É mais ou menos esse ritmo que a gente vai indo. E agradecendo sempre a Deus pela saúde, que é o mais importante, né? Tendo saúde, o resto nós vamos dando um jeito, né, che? Embecemos o bolicho. Embecemos aí a farmácia e vamos empurrando com a barriga, o açougue, né, cheio? Até gaiteiro, velho. Bueno, meus amigos, vamos debulhando mais música pra turma, vamos fazer saltar pra cima, rapaz. O melhor da música do Rio Grande você ouve aqui no Brasil de Bombacha. Carca fogo, meu gaiteiro.

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12: Muito bem, cantou a coruja no baile de Quero Quero e temos de volta, meus amigos. Mais um bloco você chegando aqui no Brasil de Bombacha. Aquele abraço especial a você que está chegando agora, os amigos que estão nos acessando, nos sintonizando nos quatro cantos desse Brasil, meu Deus. Aquele abraço especial a toda essa turma. Nós vamos atropelando de música dividida, rapaz. Meu gaiteiro velho disse que está com uma sede de música que não quer nem saber de prosa, né, chefe? Fábio Quaraí está chegando, meus amigos. Carcafogo, gaiteiro velho.
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1: 3:12.
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15: Acho que é tão gaiteiro, velho. Que rico bloco musical, rapaz. Mas esse aí, tu tava inspirado, dito hoje. Mas que barbaridade, meu galo, velho. Coisa boa, né, rapaz? E é por isso que a turma aí tá sempre de ouvido coladito no rádio aí pra ouvir a boa música do nosso Rio Grande. Quando você fala em boa música, a gente sabe que o Brasil de Bombacha é referência em repertório musical na boa música do nosso Rio Grande. É por isso que a turma aí cada vez vai ser chegando mais com a gente, né? Os empresários, os parceiros e também os amigos ouvintes. E nesta primeira edição do Brasil de Bombacha, após a semana farroupilha, temos meio ressecado ainda, né? Chegou o gaiteiro, ainda tá meio judiadito, pobre, coitado, né? E a gente cortado Elsa de Gaita aí dos trabalhos de toda a semana, vamos atropelando com música, né? Vamos com música buena, tá chegando o camperismo.
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19: Muito bem, meus amigos. Brasil de Bombacha tá de volta no teu rádio, no teu radião aí, né? No teu smartphone, na tua caixa de som, bufando de canto a canto desse Brasil, que coisa buena. Na Alexa também, né? Urizada, se vira aí pra escutar o nosso programa, né? Pra poder acompanhar a boa música do nosso Rio Grande. Nós temos aí já na reta final do programa, mas não se me chama, né, gaiteiro, velho? Não se me chama, rapaz, de jeito nenhum, mas de jeito nenhum, rapaz. Vamos carcando mais música, meu galo. Vamos carcando mais música, que eu quero ouvir música agora no finalzinho do programa. Daqui a pouco a gente volta já no último bloco do Brasil de Bombacha.
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0: 3:50.
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7: Mano, meus amigos, vamos chegando ao final de mais uma edição aqui do programa Brasil de Bombacha. Queremos agradecer o carinho, agradecer a audiência de todos os amigos que estiveram conosco, desejando que Deus possa estar nos lares, nas mentes e nos corações de cada um de vocês, tá bom? Nos encontramos no próximo final de semana, aqui no Brasil de Bombacha.
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Oi, galera, programa, velho.

0: hora certa. 4:09. 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
5: Ao top de 5 segundos.
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8: 4.

Existem despedidas para as quais a gente nunca está preparado. Enquanto ouvimos a voz do Rick, é difícil aceitar que ele partiu. Porque sua voz continua aqui. Continua entrando em nossas casas, viajando pelas estradas, tocando nos rádios e despertando lembranças que julgávamos esquecidas. Talvez seja esse o destino dos grandes artistas. Eles partem, mas deixam pedaços de si dentro da vida da gente. Rick cantou o amor, a família, a saudade e os sentimentos que tantas vezes não conseguimos explicar. Suas músicas estiveram presentes em encontros, despedidas, casamentos, viagens e até na solidão de alguém que encontrou numa canção a companhia que precisava. Hoje, uma parte importante da história de Rick Renner fica em silêncio. Para Renner, fica a ausência daquele companheiro de palco que dividiu sonhos, dificuldades, estradas e 4 décadas de música. Para a família, fica uma cadeira vazia. Uma voz que fará falta dentro da casa e uma saudade que nenhum aplauso será capaz de preencher. E para nós, fica a gratidão. Gratidão por termos vivido no mesmo tempo de Rick. Gratidão por cada música, por cada palavra, por cada emoção. Talvez hoje seja difícil dizer adeus. Então não diremos adeus. Diremos apenas, siga em paz, Rick. Aqui continuaremos cuidando de suas músicas, contando sua história e mantendo sua voz viva. Porque um artista só parte verdadeiramente quando sua obra é esquecida. E você, Rick, você jamais será esquecido.

caipirada de plantão, vem comigo, está no ar mais uma edição do nosso Domingão Sertanejo. Mais uma vez uma satisfação receber você por aqui. Hoje abrimos espaço para música, a história e a saudade. Uma homenagem a Rick, uma das grandes vozes e um dos grandes compositores da música sertaneja brasileira. Geraldo Antônio de Carvalho, nascido em Porto Nacional, no Tocantins. Rick conheceu ainda menino a força da música, acompanhando o pai pelas feiras e ouvindo as canções que chegavam pelo rádio. Antes de encontrar Renner, cantou com a própria irmã e passou por diferentes formações. Hoje o Domingão Sertanejo conta e canta a trajetória inesquecível de Rick Renner.

0: Hoje você acompanhando aqui no nosso Domingão Sertanejo Especial de Rick Renner. E daqui a pouco, depois do intervalo, eu volto com muito mais pra você.
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3: Quatro e trinta e quatro.
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1: E aqui já tô de volta com o nosso Domingão Sertanejo, hoje especial em homenagem ao Rick. A história de Rick Renner começou de uma maneira quase cinematográfica. Em Brasília, Rick telefonou para uma casa noturna procurando um equipamento emprestado. Enquanto aguardava na linha, ouviu Renner cantando. Aquela voz chamou sua atenção e despertou imediatamente o desejo de conhecer o cantor. Desse encontro, nasceu em 1986 uma parceria que atravessaria quatro décadas. Depois de muitas apresentações em bares e casas noturnas, veio o primeiro disco independente em 1989. Mais tarde, com o incentivo de Zezé de Camargo e Luciano, a dupla chegou a uma grande gravadora. Começava ali uma das histórias mais marcantes do sertanejo. E aqui continua o nosso Domingão Sertanejo com

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1: Sempre no ponteado da viola, Jaturi volta aqui com o nosso Domingão Sertanejo. Hoje especial Rick e Renner. Rick e Renner lançaram seu primeiro álbum por uma grande gravadora em 1992. O reconhecimento cresceu rapidamente, mas a consagração definitiva chegou em 1998 com o álbum Mil Vezes Cantarei. Foi nesse trabalho que o Brasil conheceu um dos maiores sucessos da dupla, Ela é Demais. Música que permaneceu durante meses entre as mais tocadas do país. Vieram também Mil Vezes Cantarei, Diga Que Ainda Me Ama e De Barretos a Nashville. A combinação das vozes, o romantismo e as composições de Rick transformaram a dupla em um dos maiores fenômenos da música sertaneja brasileira. Segue aqui no nosso Domingão Sertanejo o especial Rick e Renner.
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aí, eu tenho certeza que você tá com boas lembranças de todas essas músicas aqui hoje no nosso Domingão Sertanejo, em homenagem a Rick. Daqui a pouco, depois do intervalo, eu volto com mais para você.

0: 5:10.
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1: Eu e você aqui no nosso Domingão Sertanejo, que bom ter você aqui curtindo aqui hoje esse especial de Rick Renner. Rick não foi apenas uma voz marcante, ele também foi um dos grandes compositores da música sertaneja. Além de sucessos gravados com Renner, suas composições ganharam vozes de grandes artistas. A música Conta Pra Ela, sucesso de Leandro e Leonardo em 1992. Página de Amigos, com Chitãozinho e Chororó em 1998. Hoje Eu Sei, João Paulo e Daniel em 1995. Agenda Rabiscada ficou conhecida primeiro com Cleiton e Camargo e depois também foi gravada em 2003 por Milionário e José Rico. Faz Amor, com Zezé de Camargo e Luciana em 1993. O Amor, Você e Eu, Chico Rei Paraná em 1998. Tô Pensando Nela, com Gian Giovanni em 1996. Rick também participou da produção dos próprios discos e colocou sua assinatura em grande parte do repertório da dupla. Era um artista completo, cantor, compositor, produtor e contador de histórias. Um homem capaz de transformar sentimentos simples em músicas que o Brasil inteiro aprendeu a cantar. Aqui segue o nosso especial Rick Renner no Domingão.

0: Olha, cada música que a gente ouve aqui no nosso Domingão Sertanejo, eu sei que a emoção bate forte, né? Grandes lembranças que ficarão eternas. E a gente vai estar sempre aqui, relembrando grandes sucessos de Rick Renner. Depois do intervalo tem mais. Continua ligado aqui comigo.
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2: Cinco e vinte e nove.

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1: É desse jeito que eu gosto, eu e você aqui no nosso Domingão Sertanejo. Como acontece nas grandes histórias, a caminhada de Rick Renner também teve pausas, dificuldades e reencontros. A primeira separação aconteceu no final de 2010. Depois de uma retomada, os caminhos voltaram a se dividir em 2015. Mas a música, a amizade construída e o carinho do público falaram mais alto. Em 2018, Rick Renner anunciaram uma nova união com o projeto Seguir em Frente. Em 2026, celebravam 4 décadas de trajetória, levando novamente aos palcos os grandes sucessos da carreira. Hoje o nosso Domingão Sertanejo transforma essa história em homenagem, porque algumas parcerias terminam no palco, mas permanecem eternamente na memória. Continua aqui o especial Rick.

0: A cada música, uma saudade e uma dor no coração. Daqui a pouco o nosso Domingão Sertanejo volta com mais homenagens a Rick. 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

0: 5:49.
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1: E aqui já tô de volta com você e o nosso Domingão Sertanejo que já tá quase no finalzinho, né? Durante esse programa, voltamos no tempo, encontramos grandes sucessos e recordamos uma trajetória iniciada há 4 décadas. Mas hoje cada música tem um significado diferente. Na última terça-feira, dia 22 de setembro, recebemos a dolorosa confirmação da morte de Rick, aos 59 anos. A voz se calou de uma maneira inesperada, mas a obra permanece. Permanece em cada verso de Filha, em cada coração tocado por Ela é Demais, em cada lembrança despertada nos bares da cidade. Permanece nas músicas que Rick compôs para sua dupla e também para tantos outros grandes nomes da música sertaneja. Ao Renner fica o nosso abraço e o reconhecimento por uma parceria que marcou gerações. A esposa, aos familiares, amigos e fãs, e a todas as famílias da vítima do acidente, o Domingão Sertanejo manifesta seus mais profundos sentimentos.

nosso Domingão Sertanejo tá chegando ao final, mais uma vez agradecido pelo carinho da sua audiência. No próximo domingo tem mais. Abraço do Viola. Até

0: 6:11.
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despedidas mais tocadas do mundo sertanejo comigo, Tati Invade. Um final de semana abençoado, gostoso, animado, ou se você quer ficar bem de boa, que assim seja, tá bom? Só fica comigo até o final do programa, porque olha, você vai se surpreender. Uma programação impecável, gostosa pra você ouvir aí no seu final de semana, tá bom? Vamos começar com Simone Mendes, de

0: Doce Mel, Priscila Senna com Gustavo Lima. Tivemos o nosso Festival Sertanejo, Tentação, Fred Fabrício e Bruno Marrone. Olha onde eu tô, Ana Castela. Tem mais, nós estamos apenas começando. Daqui a pouquinho eu volto com o Festival Sertanejo.
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0: Matheus e Cristiano. Diego e Vitor Hugo.
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0: fase. Vamos sofrer um pouquinho.

Tudo pra esquecer. Matheus e Cristiano com Diego Vitor Hugo. Você ouviu Olho Encharcado. Heitor Murilo com Diego Vitor Hugo. Tivemos Marcos e Belucci, Sonho de Todo Casal, aqui no nosso Festival Sertanejo, que volta daqui a pouquinho com Ana Castela. É, música boa pra você. Eu volto já.

0: 6:41.
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0: Pura magia, João Neto e Frederico. Desperdício, Hugo Henrique e Matheus Aleixo. É proibido terminar. Foi Gustavo Lima que cantou pra gente no nosso Festival Sertanejo. Daqui a pouquinho tem eles. Se você é fã, fica aí que eles vão cantar pra gente. Henrique e Juliano. Eu volto já, hein?
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2: 6:56.
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1: Papel de amiga, Mari Fernandes mudou o texto, Danilo e Davi. Pena que seja namora, foi Marcos e Belucci. Tá aproveitando o seu final de semana de boa aí na sua casa? Que bom, fico feliz por você. Agora, se você está trabalhando, um ótimo trabalho. Esse é o nosso Festival Sertanejo, trazendo pra você as mais pedidas do mundo sertanejo. Daqui a pouquinho eu volto com Diego e Vitor Hugo. Fica aí. Aí que eu tá te invadindo de volta já.
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3: Sete e onze.
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0: Ninguém faz igual. Rio Negro e Solimões, Israel e Rodolfo com Jorge Matheus, Perdoou Nada, o resto é resto. Sucesso de Gustavo Lima aqui no nosso Festival Sertanejo. Daqui a pouco tem Panda, tem Zeneto Cristiano e muito mais. Fique ligado aqui que eu volto já, hein?
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2: 7:25.
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0: aqui no nosso Festival Sertanejo. Pode ficar onde você está, que eu Tati Invade só vou respirar, tá bom?
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2: 7:38.
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0: Vai, Traia Véia com Lua Pereira aqui no nosso Festival Sertanejo. Alguns defeitos, Léo Foguete Panda. Tivemos Eu Tô Indo Aí com Júnior Marques e Gustavo Lima. Uma melhor do que a outra. Tô te falando, o programa é diferenciado. E eu volto já já com mais sucessos do mundo sertanejo pra você.
1: Sete e 53.
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0: Monique, um ex, Geninho, Maria Barretão, ponto fraco, Duda Bertelli e Ana Castela, encerrando muito bem o nosso Festival Sertanejo. Quero agradecer você que ficou aqui comigo, que aproveitou o nosso programa, que curtiu todas as músicas, enfim, muito obrigada. E já quero te convidar para o próximo final de semana a gente se encontrar aqui e no mesmo horário, tá bom? Um beijo da Tati Embaixo no seu coração, se cuida direitinho aí, tá bom? Fica com Deus e até o próximo final de semana com mais Festival Sertanejo, um mundo sertanejo pra você. Tchau, gente!
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2: 8 e 7.
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0: 8:24.
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0: 8:42.
1: A DL Cor Convênios informa. Faleceu nesse domingo no Hospital Santo Antônio de Gaspar, aos 79 anos, a senhora Marli Pereira Adão, moradora do bairro Vila Nova, em Ilhota. Deixa familiares. O sepultamento será realizado nesta segunda-feira às 11 horas, saindo o féretro da AD Ilhota, no centro de Ilhota, onde o corpo está sendo velado e onde haverá culto, seguindo após para o cemitério evangélico de Ilhota. A DL Cor Convênios informou o falecimento da senhora Marli Pereira Adão, moradora do bairro Vila Nova, em Ilhota.
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1: A DL Cor Convênios informa. 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

0: 8h50.
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